bem entender, ok? Se der uma brecha, a gente mete qualquer uma. Falou, deixa ver se o som já tá saindo aqui, que a gente preparou uma coisa muito especial, pô. Senão também vira zona.